Muito bem. A Rádio é Paulista, com muito gosto nós estamos aqui mais uma vez para falar do amor de Deus com você, que é muito importante, a palavra de Deus em primeiro lugar, tá? Você pode até torcer o nariz, não é mesmo? Você pode até torcer o nariz, falar, não acredito, mas eu acredito. Eu acredito, né, piamente aí na palavra de Deus, e eu quero levar a palavra de Deus a você que ainda não conhece, não sabe, não conhece ao nosso Deus maravilhoso. Vive no mundo de Deus e não conhece a palavra de Deus. Lamentável, né? Lamentável. Então, compulsão, a compulsão do chamado, tá? A compulsão do chamado. Ai de mim se não pregar o evangelho. 1 Coríntios capítulo 9, versículo 16, nós encontramos. Ai de mim se não pregar o evangelho. Ai de mim. Entendeu? Cuidado para não tapar os ouvidos ao chamado de Deus. Cuidado para não tapar os ouvidos ao chamado de Deus. Todos os que são salvos são chamados a dar testemunho disso. Não são chamados para pregar, apenas para ser um exemplo na pregação. Entendeu? Apenas para ser um exemplo na pregação. Paulo refere-se às dores que lhe causava a compulsão de pregar o evangelho. Nunca associemos isso que Paulo diz ao fato de vidas entrarem em contato com Deus e serem salvas. Não há nada mais fácil do que ser salvo. Não há nada mais fácil do que ser salvo. Porque essa é a obra soberana de Deus. Vinde a mim e eu vos salvarei. O Senhor nunca estabeleceu as condições do discipulado como sendo as condições para a salvação, tá? Estamos destinados à salvação através da cruz de Jesus Cristo. O discipulado traz consigo uma opção. Se alguém quer vir. Veja só, hein? Se alguém quer vir. Entendeu direitinho? Tem que ser espontâneo, eu tenho que ir a Cristo se eu quiser, entendeu? Eu tenho que ir a Cristo, não é? No momento que entrego a minha vida a Ele, aí é diferente, tem que ser de minha parte. O Senhor é tão maravilhoso que Ele faz, então, né, essa condição. Ele traz essa condição. O discipulado traz consigo uma opção. Se alguém quer vir, essas palavras de Paulo têm a ver com o tornar-se servo de Jesus Cristo. Deus nunca nos pede permissão para decidir o que faremos ou para onde iremos. Deus faz de nós pão partido e vinho derramado para o agrado dele. Ser separado para o evangelho significa ouvir o chamado de Deus. E quando começamos a ouvir esse chamado, passamos a viver uma agonia realmente digna desse nome. Todas as nossas ambições são logo podadas, isso mesmo, tá? Tudo que nós pensamos em fazer, foi passada a tesoura, né? Foi passada a tesoura. Todo desejo de viver para nós mesmos, sufocado. Todas as perspectivas pessoais desvanecem por completo e se apagam. Exceto uma coisa, hein? Tá? Exceto uma coisa. Separado para o evangelho. Separado para o evangelho.
Ai da pessoa que tentar andar em qualquer outra direção depois de receber esse chamado. Ai da pessoa que tentar andar em qualquer outra direção depois de receber esse chamado. Né? Não foi assim com o apóstolo Paulo? Não foi? Ah, não, ele não titubeou. Ele entendeu verdadeiramente o porquê ele foi chamado, né? Ele, então, o quê? Se embrenhou, então, né, para essa situação e foi um baluarte no evangelho, está sendo até hoje o apóstolo Paulo. Então, o objetivo dessa escola é levá-los a descobrirem se Deus encontrará aqui um homem ou uma mulher que se interessa em proclamar o evangelho. Entendeu? O objetivo desta escola, né, do Senhor é levá-los a descobrirem se Deus encontrará aqui um homem ou uma mulher que se interessa em proclamar o evangelho. A verem se Deus tem a posse garantida de sua vida. E depois? E depois? Depois, cuidado com os concorrentes, viu? É isso mesmo, cuidado com os concorrentes. Legal? Entendeu direitinho a mensagem? Pegou, captou a mensagem? Agora é com você. Agora é com você. É você e Deus. É você e Deus. A mensagem foi dada. Quem ouviu, ouviu, não é? Quem se interessou, né? Não é isso mesmo? Então, e nós devemos o quê? Agora, avançar, servir a esse Deus maravilhoso, tá? Ele jamais vai obrigar a você a fazer tal coisa, jamais, né? Mas se ele te chamar e você, né? Se você for um escolhido do Senhor, com certeza você fará maravilha para o reino de Deus.

Bom dia, aqui em cada música uma mensagem no ar. Sempre tem uma mensagem para o meu, para o seu coração. Eu quero falar de Jesus com você. Você já conhece? Já conhece o Senhor Jesus? Hã? Ah, você com certeza já ouviu falar sobre ele. Com certeza já ouviu falar sobre ele, tá? Agora, é preciso que você entenda quem é, né? Procure saber quem é o Senhor Jesus verdadeiramente. Tem muita gente que já sabe, né? Já conhece, já ouviu falar, porque ele está sendo falado em toda parte do mundo. Em toda parte do mundo, cada canto do mundo, Jesus está sendo pregado, falado como Salvador, Salvador. Você sabe lá o que é isso, Salvador? O que ele quer fazer com a sua vida? Você sabe disso realmente? Hã? E não vai a ele, não busca a ele, né? Você sabe que a sua vida corre perigo, não é? Você sabe disso? Que a sua vida corre perigo? Perigo de não estar na chamada final dele quando ele voltar. Perigo de você não estar na chamada dele para viver a vida eterna. É muito importante isso. Meu amigo, minha amiga, que ouve a Rádio Paulista, é interessante ouvir, entender, buscar, compreender quem é, o que ele veio fazer aqui na Terra. Ele veio para nos salvar, para nos dar a vida eterna e mostrar o lindo céu de luz, né, em que ele está neste momento, né, e em breve ele voltará para buscar o seu povo, todos aqueles que aceitaram esse nome especial, Jesus Cristo, em suas vidas, não é? É importante, é preciso que você entenda e venha para ele também, tá? Jesus Cristo, o próprio Deus, Pai, Filho e Espírito Santo, Pai, Filho e Espírito Santo, o próprio Deus, ele nos visitou, ele esteve aqui entre nós, mostrou o caminho a seguir, falou tudo direitinho, venha, né? Todos que vierem a mim, jamais eu lançarei fora. Todos o que vierem a mim, eu o lançarei fora. Ele pôs aí o, né? Que é você, o único, o único. A salvação é individual e você precisa entender isso, tá? Se você morrer agora, se você, né, partir deste mundo sem Jesus Cristo, você está perdido. Eu tenho que falar a verdade a você. Eu tenho que ser sincero. Eu não adianta ficar floreando aqui, achando, né, e mostrando outras palavras similar a essa. Não. Eu tenho que falar a verdade. Quem tem Jesus Cristo tem a vida eterna. Quem não tem Jesus Cristo não tem a vida eterna e você precisa entender isso. Tá? É muito importante que você, você que me ouve neste momento, né, tenha este procedimento de aceitar Jesus Cristo em seu coração, em sua vida, porque é o seguro eterno. Né? Eu aceitei Jesus Cristo no meu coração, porque eu compreendi, porque chegou até uma época que eu não entendia, não queria saber. Não queria saber, eu achava que nada disso era verdade, né? Porque eu não aceitava, então não é verdade, não é? Era assim que eu pensava. Mas no dia que ele se achegou em minha vida e me mostrou o caminho verdadeiro, real, aí tudo mudou e foi uma bênção. Você pensa que aceitar Jesus Cristo a sua vida vai piorar? De jeito nenhum, sua vida vai ser uma bênção, com certeza, tá? É muito importante que você venha, venha para Jesus enquanto há tempo, né? Eu vou falar sobre o seguro, né? Quando você faz um seguro do seu carro, o que acontece? Você está assegurado, né? Ah, eu estou seguro, sim, eu pago direitinho o meu seguro, né? Porque se acontecer alguma coisa, né?
Eu já, como aconteceu comigo, né? Recentemente aí, um ano atrás, aconteceu comigo, deu perda total no carro que eu tinha. Então, mas eu tinha seguro. E veja você, o meu seguro estava vencendo, né? Venceu num dia, não é? No outro ele ia terminar. Então nós fizemos, renovamos o seguro, então estava assegurado. Com Jesus Cristo é assim. Se você tem Ele no coração, o seguro é total para a eternidade. Não tem esse negócio de você ficar pagando, não. Com Jesus Cristo é uma vez só. Aceita Jesus Cristo e você está seguro para viver a vida eterna. Só depende de você, claro. Só depende de você, não depende de mim. Eu estou falando, estou alertando você, né? Estou mostrando que só Jesus Cristo é o Salvador daquele que vem a Ele, né? E Ele fala mesmo, você ouviu aqui, que coisa maravilhosa, né? Quando Ele diz que se quiser o quê? Se você quer vir para Ele, se você quer entregar a sua vida a Ele, se alguém quer vir, entendeu direitinho? Tá? Ele não obriga você, não. Tá? Ele não vai obrigar, porque é assim, a vida é assim. Não quer? Tudo bem, beleza. Mas se você quiser viver eternamente, se você partir deste mundo sem Jesus Cristo, o lugar para onde você vai não é bom, não, viu? Não é bom, é terrível. É terrível, mas com Jesus Cristo no coração, tá? E também não quero que você fique aí, né? Ah, eu vou aceitar Jesus Cristo porque eu quero isso, porque eu quero aquilo, né? Aquele outro, né? Eu vou ficar rico, vou ficar isso, vou ficar aquilo. Nada disso. Você vai aceitar Jesus Cristo para assegurar a sua vida e viver com Ele no coração, porque é outra categoria de vida. Não é aquela vida que você está aí levando, né? É sem seguro, sem nada, não é isso? É preciso que você venha para Jesus do jeito que você está, né? Aceite Jesus Cristo em seu coração e a sua vida mudará, tá? Rimou também, com certeza. Ai de mim se não pregar o evangelho. É o que eu estou fazendo agora, tá? Ai de mim se não falar do evangelho, da palavra de Deus, tá? É muito importante que você venha agora para Jesus Cristo. Levante a sua mão, né? E aceite Jesus Cristo como único e suficiente agora para Jesus Cristo. Levante a sua mão, né? E aceite Jesus Cristo

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Deus proverá, com certeza. Deus proverá. Como vai a sua vida com Deus, hein? Como vai a sua vida com Deus? Dá para responder? Hã? Aí então a mensagem especial. Salomão, o homem mais sábio, atingiu o máximo da glória humana e descobriu que tudo na vida sem Deus é nada, é vaidade, tá? É uma notícia de Billy Graham, né? Um evangelista. Salomão, o homem mais sábio, atingiu o máximo da glória humana e descobriu que tudo na vida sem Deus é nada, é vaidade, tá? Encontrando Deus. Agora sim, vamos falar, né, desse amor. O pastor Ricardo Aracá, que vem às 10 da manhã. Ele vem todos os dias às 10 da manhã aqui. Ele é titular da Primeira Igreja Batista do Brás. Agora sim, todos os dias às 10 da manhã. Antigamente ele vinha às 8, agora vem às 10 da manhã, trazendo sempre uma mensagem para o meu, para o seu coração. Tá bom? Encontrando Deus. Quando nossos meninos eram pequenos, olha só, hein? Um casal de irmãos dizendo, falando, né? Quando os nossos meninos eram pequenos, brincávamos de um jogo chamado sardinhas. É, sardinhas. Apagávamos todas as luzes dentro de casa e eu me escondia num armário ou em algum lugar apertado. O restante da família tateava na escuridão para encontrar meu esconderijo e depois esconder-se comigo até que todos estivéssemos juntos e espremidos como na lata de sardinhas. Daí veio o nome, né? Daí veio o nome. O membro mais novo da nossa família às vezes ficava com medo do escuro. E então, quando se aproximava de nós, eu sussurrava suavemente para ele: "Estou aqui! Estou aqui!" Encontrei o papai, anunciava enquanto se acomodava perto de mim na escuridão, não sabendo que eu me deixara encontrar. Olha só, hein? Da mesma forma fomos criados para buscar a Deus. É isso mesmo, tateando, como Paulo descreveu de forma tão vívida em Atos 17:27. Mas eis as boas novas, não é difícil encontrá-lo, pois não está longe de cada um de nós. Ele deseja tornar-se conhecido. Juliana de Norwich escreveu séculos atrás: "Existe em Deus uma característica que anseia que permaneçamos nele." Existe um Deus, uma característica que anseia que permaneçamos nele. Entendeu direitinho? Antes de conhecermos a Cristo, tateamos em busca de Deus. Veja você, né? Tateamos daqui, tateamos dali, na escuridão. Mas se o buscarmos ardentemente, ele se dará a conhecer, pois é galardoador dos que o buscam. Tá? Está lá em Hebreus, capítulo 11, versículo 6, ali no Novo Testamento. Galardoador dos que o buscam. E ele nos dirá suavemente: "Estou aqui, eu estou aqui." Ele vai falar com certeza com você. E o Pai espera nossa resposta: eu o encontrei. Com que frequência você busca a Deus? Você pode dizer? Você já pensou nisso? Hein? Já pensou nisso? Buscar a Deus, ter Deus no seu coração? E é o mais importante: sem Deus, nós não somos nada. Absolutamente nada sem Deus, porque Ele é o Criador, Ele é que deu a você a oportunidade de viver.
E isso é que importa. Agora você tem que estar com ele, ele com você, e assim você vai viver uma vida verdadeira, uma vida real, não é uma vida fictícia. Porque você sem Deus é uma vida fictícia. Todos nós que temos Jesus Cristo sabemos disso, é uma vida assim, ó, uma vida de qualquer jeito, salve-se quem puder, né? Não, apareceu uma coisinha, você não sabe aonde se apegar, vai viver aí a vida que você acha, né, lamentável. Agora com Deus, com Jesus Cristo no coração, tudo é diferente. Buscai o Senhor enquanto se pode achar, tá? Enquanto você tem inteligência, tá? Enquanto você tem inteligência, você deve buscar ao Senhor, né? Porque sem ele você nada pode fazer. A Bíblia fala lá em Isaías, capítulo 55, versículo 6, buscai o Senhor enquanto se pode achar. Então, faça isso.

0: myself. What a wonderful world.
1: Legal, né? Maravilhas. Ah, você aí que é bambambam aí, né? No inglês, então você sabe realmente, né, o do que estamos tratando. É uma alegria, uma satisfação ter você aqui ouvindo este novo som, tá bom? A Rádio Paulista Online. 8 horas 14 minutos, o lado infamante do relacionamento. 1 Coríntios, na Bíblia, no Novo Testamento, para quem não sabe, capítulo 4, versículos de 9 a 13. Temos chegado a ser considerados lixo do mundo. Preste atenção aí, viu? Temos chegado a ser considerados lixo do mundo. Essas palavras não são exagero, viu? A razão por que não se aplicam a nós, que nos dizemos ministros do Evangelho, não é porque Paulo, apóstolo Paulo, teria exagerado ao proferi-las, mas porque nosso comprometimento é bastante discreto a ponto de não nos permitirmos ser comparados a escórias. Preencher o que resta das aflições de Cristo não é prova de santificação, mas de estar separado para o Evangelho. Não estranheis o fogo ardente que surge no meio de vós, viu? Meu irmão, minha irmã, não estranheis o fogo ardente que surge no meio de vós, destinado a provar-vos, diz Pedro. Se estranhamos as coisas com que nos deparamos, é porque somos covardes. Tá? Se estranhamos as coisas com que nos deparamos, é porque somos covardes. Nosso discreto comprometimento nos mantém afastados da lama. Eu não me curvarei, não me dobrarei. Não será preciso que o faça. Você poderá ser salvo por um triz, tá? Se o quiser. Poderá negar-se a deixar o que Deus o considere separado para o Evangelho. Ou então poderá dizer, não me importo se for tratado como a escória do mundo, contanto que o Evangelho seja proclamado. E então poderá dizer, não me importo se for tratado como a escória do mundo, contanto que o Evangelho seja proclamado. O servo de Jesus Cristo é aquele que está pronto a caminhar para a morte pela realidade do Evangelho de Deus. Quando alguém se considera decente, tem contato com a baixeza, a imoralidade e a traição, sua reação é tão ofensiva à santidade que o coração se fecha em desespero. A maravilha da realidade redentora de Deus está em quem nem mesmo o pior e o mais vil pecador tocará os limites do amor divino. O que Paulo disse não foi que Deus o separou para mostrar como poderia transformá-lo num homem notável, mas para revelar seu filho em mim. Olha que maravilha! O que Paulo disse não foi o que Deus o separou para mostrar como poderia transformá-lo num homem notável, mas para revelar seu filho em mim. Oh, maravilha! E nós devemos segui-lo, né? Nós devemos seguir, pois ele prega a palavra em todo o tempo e ele nos ensina em cada tempo. Ele mostra, abra a sua Bíblia, a palavra de Deus. Vai lá, vai ouvir os conselhos do apóstolo Paulo e você verá, né? Quanto ele é valioso no reino de Deus. Tá bom? Maravilhas, maravilhas que vêm do Senhor. Em frente, 8 horas e 18 minutos, a rádio é Paulista, às 10 da manhã, o pastor Ricardo Aracati, titular da Primeira Igreja Batista do Brás, estará trazendo mais uma mensagem.
2: Tendo, pois, irmãos, ousadia para entrar no santuário pelo sangue de Jesus, pelo novo e vivo caminho que ele nos consagrou, pelo véu, isto é, pela sua carne, e tendo um grande sacerdote sobre a casa de Deus, cheguemo-nos com verdadeiro coração, em inteira certeza de fé, tendo os corações purificados de má consciência e o corpo lavado com água limpa. Retenhamos firmes a confissão de nossa esperança, porque fiel é o que prometeu. E consideramo-nos uns aos outros para nos estimularmos ao amor e às boas obras, não deixando a vossa congregação, como é costume de alguns, antes ademoestando-nos uns aos outros, e tanto mais quanto vedes que se vai aproximando aquele dia. Hebreus 10, 19 a 25.

Um dos hinos que fala muito ao nosso coração, não é só porque é um hino antigo, porque eu creio que todos aqueles hinos que foram inspirados por Deus, o tempo não envelhece. Eu convido você a cantar esse hino, que é uma bênção, é uma certeza que eu e você nós podemos ter. Que Cristo em toda e qualquer situação, Ele estende a sua mão para nos ajudar.

0: Louvado seja o Senhor, porque nós podemos sentir a presença dEle neste lugar. E a sua forte mão está sobre nós, amém?
1: 8 horas 23 minutos. 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

0: Em cada música sempre tem uma mensagem para o meu, para o seu, para o seu coração também, claro, né? Estou com ele, estou com ele. Uma irmã escreve o seguinte, e eu gostaria de o que comunicar isso a você. Meu esposo tem uma camiseta estampada com o desenho de uma ovelha caminhando em apenas duas pernas em direção a um lobo que está impedindo a passagem pelo portão. Parado junto à ovelha está um homem bem conhecido. Ele tem barba, olhos cheios de compaixão e um olhar de autoridade. A ovelha, ao se dirigir ao lobo, aponta para o homem e diz: "Estou com ele." Olha o que a ovelha está falando, estou com ele. A confiança da ovelha no seu pastor lhe dá grande segurança. No dia em que Jesus morreu, veja você, no dia em que Jesus morreu foram erguidas três cruzes. Três cruzes. Jesus estava no centro, entre dois criminosos. Um dos homens zombou dele. Mas o outro lhe disse: "Jesus, lembra-te de mim quando vieres no teu reino." Jesus lhe respondeu: "Em verdade te digo que hoje estarás comigo no paraíso." Hoje, não é amanhã. Ele falou: "Hoje estarás comigo no paraíso." Lucas capítulo 23, versículos 42 e 43 fala. Imagine os pensamentos daquele homem ao respirar pela última vez. Imagina aí você, tá? É o pensamento daquele homem ao respirar pela última vez. Ele havia recebido uma punição horrível por seus crimes, mas agora era bem-vindo no céu como filho de Deus por ter confiado em Jesus, tá? Quem sabe ele tenha dito com fé: "Sei que não mereço estar aqui, eu sei que eu não mereço estar aqui, mas eu estou com ele," apontando para Jesus. E o Senhor deve ter confirmado isso, dizendo: "Ele está comigo, ele está comigo." Assim como o ladrão na cruz, todos nós enfrentamos uma escolha. Você já tomou a decisão de confiar em Jesus Cristo como o único e suficiente Salvador de sua vida? Você pode dizer com certeza, se estiver com Jesus Cristo em seu coração: "Estou com Ele. Eu estou com Ele." O seu posicionamento por Cristo já se tornou público? Já? Hã? Aí sim, hein? A fé em Cristo nos faz ter confiança para enfrentar a morte, tá? A fé em Cristo nos faz ter confiança para enfrentar a morte. Aí, vamos em frente. Bom dia. Em cada música, uma mensagem no ar. 8 horas 30 minutos.
1: Faze-me justiça, ó Deus, e pleitei a minha causa contra a nação ímpia. Livra-me do homem fraudulento e injusto. Pois tu és o Deus da minha fortaleza. Por que me rejeitais? Por que ando lamentando por causa da opressão do inimigo? Envia a tua luz e a tua verdade para que me guiem e me levem ao teu santo monte e aos teus tabernáculos. Então irei ao altar de Deus, a Deus que é a minha grande alegria, e com harpa te louvarei, ó Deus meu. Deus meu, por que estás abatida, ó minha alma? E por que te perturbas dentro de mim? Espera em Deus, pois ainda o louvarei, o qual é a salvação da minha face, e Deus meu. Salmo 43.

Em cada música sempre tem uma mensagem para o meu e para o seu coração. Sempre tem, viu? Sempre tem. Você pode até achar que não, mas a realidade é essa. Sempre tem uma mensagem, tá? Como ser feliz? Você realmente sabe como ser feliz? Hã? Opa, agora sim, hein? Agora pegou. Como ser feliz? Todos querem ser felizes, mas muitos falham em sua busca para encontrar este prêmio ilusório porque o procuram no lugar errado. Isso mesmo, o procuram no lugar errado. Na Bíblia, o livro de Provérbios afirma, preste atenção, o que confia no Senhor, esse é feliz. Tá? Provérbios fala, não é? Provérbios capítulo 16, versículo 20. Você pode ir lá, vai verificar, né? Você vai encontrar. Então, o que confia no Senhor, esse é feliz. E o Salmo 146, versículo 5, também na Bíblia, para quem não sabe, né, indica que aqueles que encontram ajuda e esperança em Deus conhecem a felicidade. Olha só, hein? Indica que aqueles que encontram ajuda e esperança em Deus conhecem a felicidade, tá? Nós não podemos ficar só conhecendo Deus de nome, né? Ah, o Deus, sim, Deus, é. Ele até fala desse jeito, sim, Deus, Deus, mas fica nisso. Você, então, tem que buscar, né? E você tem que buscá-lo de todo o coração, tá? Indica que aqueles que encontram ajuda e esperança em Deus conhecem a felicidade, tá? O fundamento da felicidade é um relacionamento apropriado com o Senhor. O fundamento da felicidade é um relacionamento apropriado com o Senhor. Mas para experimentar completamente essa felicidade, precisamos construir sobre esse fundamento de formas práticas. Encontrei ali, né, depois, uma lista de 10 dicas para você viver contente. Meu irmão, minha irmã, você, meu amigo, minha amiga, né? 10 dicas. Preste atenção em cada uma delas. Doe algo. Segundo, faça uma gentileza. Terceiro, agradeça sempre. Quarto, trabalhe com disposição e vigor. Quinto, visite os idosos e aprenda com as experiências deles. Sexto, olhe com atenção para o rosto de um bebê e maravilhe-se, tá? Olhe com atenção para o rosto de um bebê e maravilhe-se. Sétimo, ria com frequência. Né? Ouviu direitinho? Ria com frequência. É o lubrificante da vida. É o lubrificante da vida. Oitavo, ore para conhecer o caminho de Deus. Ore para conhecer o caminho de Deus. Nono, planeje como se você fosse viver para sempre. Você viverá, tá? Décimo, viva como se hoje fosse o seu último dia de vida na Terra. Tá? Entendeu direitinho? Essas são excelentes ideias para se ter uma vida feliz. Reforce cada uma dessas dicas com louvor, louvor. Cante, cante e sua felicidade será completa. Aleluia, louva, ó minha alma, ao Senhor. Louvarei ao Senhor durante a minha vida. Tá? Você deve fazer isso.
tá? Tudo isso, a sua vida vai ser enriquecida com certeza, e a alegria, ela virá, e você verá como a sua vida vai mudar para melhor. Confia e obedecer ao Senhor, tá? Traz verdadeiras. Confiar e obedecer ao Senhor traz verdadeira felicidade, tá? Quer ser feliz? Então, confia no Senhor e obedeça a Ele, traz aí a verdadeira felicidade, tá? Ah, que maravilha, né? A rádio é paulista, falando do amor de Deus com você em cada música. Sempre tem uma mensagem para o meu e para o seu coração. Às 10 da manhã, o pastor Ricardo Aracaki, titular da Primeira Igreja Batista do Brás, estará trazendo uma mensagem toda especial para o meu coração e também para o seu coração. Bom dia!

aí, Grupo Vida e Família Calisto, família de Deus, que maravilha, né? Olha só, família de Deus, família de uma família de Deus é abençoada, né? É uma bênção, realmente é uma bênção. É uma alegria, uma satisfação ter você aqui ouvindo a Rádio Paulista. Muito obrigado, viu? Muito obrigado. Mas vamos em frente com muito gosto, com muito prazer, né? A dominante majestade do poder pessoal, tá? Nós vamos na Bíblia, no Novo Testamento, em 2 Coríntios, capítulo 5, versículo 14. Para quem não sabe, quem não conhece, quem não tem o exemplar da palavra de Deus, mas você tem aí, não tem? No seu celular. É só abrir. 2 Coríntios, capítulo 5, versículo 14. Pois o amor de Cristo nos constrange. Está registrado ali. Pois o amor de Cristo nos constrange. Paulo diz que é governado, dominado pelo amor de Cristo e seguro por ele como que por um torninho. Olha só, hein? Paulo diz que é governado, dominado pelo amor de Cristo e seguro por ele como que por um torninho. Poucos de nós sabem o que seja estar preso assim pelo amor de Deus, né? Porque estamos presos apenas pela força de nossa experiência. A única coisa que prendia Paulo a ponto de nada mais haver em seu horizonte era o amor de Deus. O amor de Cristo nos constrange, tá? O amor de Cristo nos constrange. Quando percebemos essa realidade em alguém, concluímos que nunca poderemos confundi-la, pois reconhecemos que o Espírito de Deus está atuando livremente nesta vida. Olha só, hein? Quando nascemos de novo, o Espírito de Deus pomos a ênfase no que Deus fez por nós, e é justo que assim o seja. Mas o batismo com o Espírito Santo muda para sempre essa nossa colocação e como começamos a perceber o que Jesus quis dizer quando falou: sereis minhas testemunhas. Não testemunhas do que Jesus pôde fazer, isso seria um testemunho elementar, mas minhas testemunhas, ele está dizendo, minhas testemunhas, consideramos tudo o que nos acontece como se estivesse acontecendo a ele, quer se trate do elogio ou de acusação, perseguição ou aprovação. Ninguém pode posicionar-se dessa forma em Jesus Cristo sem ser constrangido pela majestade do seu poder pessoal. É a única coisa que realmente importa. Constrangido pela majestade do seu poder pessoal.

de Deus e ao amor de Cristo. Só essa entrega total ao amor de Cristo produz fruto na vida. Só essa entrega total ao amor de Cristo produz fruto na vida. É a impressão que sempre deixa, é a do poder e da santidade de Deus, tá? É a impressão que sempre deixa, é a do poder e da santidade de Deus, nunca de nossa própria santidade. Entendeu? Entendeu direitinho a mensagem? Foi direta no meu coração. Que maravilha, Deus meu, Senhor meu, eu te amo. 8h59, Rádio Paulista Online.

E você, vai estar lá ou não? Você vai estar, vai viver eternamente lá nessa Jerusalém maravilhosa? Hã? Vai estar lá ou não? É, você tem que dar uma resposta. É, para o seu próprio bem. Tenha Jesus Cristo em seu coração e ponto final. A vida eterna lhe espera. Que maravilha, né? Você está pronto para ser oferecido? Hã? Está ou não? E aí, onde é que você está? Entretanto, mesmo que seja eu oferecido por libação sobre o sacrifício e serviço da vossa fé, alegro-me e com todos vós me congratulo. Filipenses capítulo 2, versículo 17, é o livro, né? É o livro no Novo Testamento que você deve ler, né? Filipenses capítulo 2, versículo 17. Entretanto, mesmo que eu seja eu oferecido por libação sobre o sacrifício e serviço da vossa fé, alegro-me e com todos vós me congratulo. Agora, você está disposto a ser oferecido a serviço dos fiéis? A derramar o seu sangue como libação sobre o sacrifício da fé de outros? Ou você diz, ainda não vou ser oferecido. Não quero que Deus escolha o meu serviço. Quero eu mesmo escolher o cenário do meu próprio sacrifício. Quero que as pessoas de minha escolha assistam e digam muito bem, ó. Bate palma, né? Uma coisa é seguir a trilha solitária com digno heroísmo, mas quando a rota traçada por Deus para você implica em que seja capacho para os pés de outros, isso já é outra coisa, viu? Suponhamos que Deus queira ensiná-lo a dizer, sei estar humilhado. Suponhamos que Deus diz, né? E queira ensiná-lo a dizer, sei estar humilhado. Está pronto para ser oferecido dessa maneira? Está pronto a ser menos que um zero à esquerda? Tão insignificante que nunca volte a ser lembrado em relação ao serviço que prestou? Está disposto a gastar e a ser gasto? Não ser servido, mas servir? Ah, daqueles que pensam que não podem fazer trabalho serviço e continuar sendo santos, porque isso estaria abaixo da sua dignidade, né? Então, você está pronto para ser oferecido? Quanto a mim, estou sendo já oferecido por libação, tá? Segundo Timóteo, capítulo 4, versículo 6, fala, eu estou pronto agora para ser oferecido. É um ato de vontade, não do sentimento. Diga a Deus que você está pronto para ser oferecido e depois, sejam quais forem as consequências, não faça a mínima queixa, viu? Não faça a mínima queixa, não importa qual seja a decisão de Deus. Deus nos faz passar por crises sozinhos. Ninguém pode ajudar o outro. Exteriormente, a vida pode ser a mesma. A diferença está na vontade. Vença a crise na esfera da vontade e depois, quando ela aparecer exteriormente, você nem pensará no preço. Se você não operar segundo a vontade de Deus nessa área, acabará despertando em si autopiedade. Ai, como eu sofro, você vai dizer, ai, como eu sofro. Atai a vítima da festa com cordas e levai até os ângulos do altar. Né? O altar significa fogo, que queima, purifica e isola com um único objetivo. Veja você, com um único objetivo, a destruição de
toda a afeição que não tenha sido gerada por Deus e de todo o apego que não tenha sido permitido por Ele. Não é você que os destrói, e sim Deus. Amarre o seu holocausto às pontas do altar, mas cuidado para não se entregar à autopiedade, viu? Quando o fogo começar. Depois dessa passagem pelo fogo, não haverá mais nada que o oprima ou deprima. Quando surgir uma crise, você notará que as coisas não mais o afetam como antes. Como será a sua passagem pelo fogo, hein? Como será a sua passagem pelo fogo? Você está preparado? Prepara-te. Diga a Deus que está pronto para ser oferecido, e o próprio Deus lhe mostrará que Ele é tudo o que você sempre pensou que Ele fosse. Diga a Deus que está pronto para ser oferecido, e o próprio Deus lhe mostrará que Ele é tudo o que você sempre pensou que Ele fosse. Lembra de Jesus Cristo enquanto esteve aqui? Lembra? Hã? Ele comeu fogo. Ele comeu fogo. Não foi brincadeira o que Ele passou. Não foi brincadeira. E Ele passou como um trator por cima de tudo isso, mas sofrendo dentro daquilo que o Pai tinha para Ele, né? E que Ele seguiu tudo certinho, à risca. Tudo que o Pai mandava, Ele fazia exatamente. E Ele viveu aqui entre nós, né? De um jeito todo especial, servindo. Né? Ele não ficou o outro, né? Esperando o outro servir. Ele servia, e nós devemos servir a esse Deus, né? De uma forma ou de outra, sempre esperando que o nosso Deus mostre o caminho a seguir. Tá bom? Bom dia! 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Não morrem.

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1: Porque Deus amou ao mundo de tal maneira que deu seu Filho unigênito para que todo aquele que nele crê não pereça, mas tenha vida eterna. Você não vai encontrar esse amor em lugar nenhum. Em todo o universo, a maior prova de amor foi Jesus morrer a sua morte para que você tenha a vida que é dele.

em cada música sempre. Sempre tem uma mensagem para o meu e para o seu coração. Isso sempre. Ah, com certeza é uma alegria, né? Como eu gostaria que todas as pessoas deste mundo, né, encontrassem Jesus Cristo em seus corações. Como eu gostaria. Eu fico imaginando, né? Eu fico imaginando tantas pessoas pelo mundo afora, né, alheio à palavra de Deus, vivem de um jeito tão estranho, né? Vazio, vazio, às vezes tristes, né? Por um motivo ou por outro, e eu fico encabulado, viu? Eu fico encabulado porque, olha, se a pessoa não tem Deus no seu coração, esse Deus maravilhoso que nos visitou aqui, né, esteve aqui conosco durante 33 anos, vivendo aqui conosco, nos ensinando, mostrando o caminho para ser salvo, não é? E muita gente não está nem aí, porque ele não foi ensinado a fazer isso, né? Ele acha que tudo isso é conversa fiada, que isso não é real, que isso não é verdadeiro, e vive a sua própria vida e vai trupicando pelo mundo afora, como diz lá no interior. Vive trupicando na vida, vive trupicando na vida verdadeiramente. É esquisito isso, né? O que nós precisamos, que eu preciso, que você precisa, é aceitar Jesus Cristo em seu coração. Qual é a diferença? Hã? Você vai ter a vida eterna. A diferença, você vai garantir a sua vida eterna com Jesus Cristo no coração. E se você morrer agora? Hã? Todos nós estamos sujeitos a qualquer momento a ir embora daqui, a ir embora deste mundo, não é? E se eu morrer sem Cristo, como é que vai ser a minha vida? Hã? Se você ler a Bíblia, você vai entender, você vai para um lugar terrível, viu? Terrível, porque o Espírito que habita em você, esse não morre. Ele vai para um lugar muito esquisito, né? Ou esquisito... Né? Agora quem tem Jesus Cristo no coração, ele está selado. À medida que você fala, eu quero Jesus Cristo na minha vida, como muita gente está fazendo pelo mundo afora, eu quero Jesus Cristo no meu coração, eu quero viver com Ele no meu coração. Você, além de ser feliz, a partir do momento quando você faz isso e entende que isso é uma condição, né? Você vai ter o quê? A vida eterna garantida, tá? Ah, se você soubesse o que é o céu, um lindo céu de luz, e existe, viu? É verdadeiro, é real. Quando Jesus, estava ali pronto para subir ao céu, quando ele foi para subir ao céu, ele disse, eu vou para vos preparar um lugar. Eu vou para vos preparar um lugar, e se eu for, voltarei novamente para que onde eu estiver, estejais vós também. Ele quer todos aqueles que aceitam esse Deus maravilhoso, esse Deus que esteve aqui entre nós e mostrou o caminho junto com ele no lindo céu de luz. Né? Ai, só se você não entender a mensagem que eu estou passando à luz da palavra de Deus. Não sou eu, né? Porque eu sou apenas um instrumento, e a Bíblia é real, tá? O chamado de Deus não me enviou Cristo para batizar, mas para pregar o Evangelho. 1 Coríntios capítulo 1, versículo 17 fala, não me enviou Cristo para batizar, mas para pregar o Evangelho. Paulo, o apóstolo Paulo, declara aqui que o chamado de Deus é para pregar o Evangelho.
É isso que eu estou fazendo aqui, pregando o Evangelho. Paulo declara aqui que o chamado de Deus é para pregar o Evangelho. Mas lembre-se de que Paulo entende por Evangelho. Lembre-se do que Paulo entende por Evangelho, ou seja, a realidade da redenção em nosso Senhor Jesus Cristo. Temos a tendência de fazer da santificação a meta final de nossa pregação. Temos a tendência de fazer da santificação a meta final de nossa pregação. Paulo alude à experiência pessoal do crente à guisa, né? Ou de ilustração. Nunca como um objetivo em si mesmo. Nunca como um objetivo em si mesmo. Não existe nenhum texto que nos mande pregar salvação ou santificação, tá? Somos enviados para apresentar Jesus Cristo. E em João capítulo 12, versículo 32, nós encontramos dizer que Jesus Cristo sofreu na redenção para tornar-me santo é torcer as coisas, tá? Agora, Jesus Cristo sofreu na redenção para redimir o mundo inteiro e colocá-lo íntegro e reabilitado perante o trono de Deus. O fato de que a redenção pode ser experimentada por nós é uma ilustração do poder da realidade dela. Mas não é essa a finalidade da redenção. Se Deus fosse humano, como haveria de sentir-se desalentado e cansado dos constantes pedidos que fazemos pela nossa salvação, pela nossa santificação? Abusamos de suas energias de manhã à noite, pedindo coisas do nosso próprio interesse, algo de que eu quero ser liberto. Quando percebemos a realidade fundamental do Evangelho, nunca mais voltamos a incomodar Deus com pequenas lamúrias pessoais, tá? O anseio da vida de Paulo era proclamar o Evangelho de Deus. Ele aceitava desgostos, desilusões, tribulações, apenas por uma razão: porque esses reveses o mantinham em inabalável devoção ao Evangelho. Entendeu? Entendeu direitinho a mensagem? É preciso entender direitinho, tá? Não se turbe o vosso coração. Crede em Deus, credes no Senhor, né? E nós devemos fazer isso, crer de todo o coração e não ficar aí pensando isso, pensando aquilo, aquele outro. Vamos direto ao ponto. É isso que importa. O anseio da vida de Paulo era proclamar o Evangelho de Deus. Ele aceitava desgostos, desilusões, tribulações, apenas por uma razão: porque esses reveses o mantinham em inabalável devoção ao Evangelho. Bom dia, a Rádio é Paulista, às 10 da manhã, pastor Ricardo Aracaki, titular da Primeira Igreja Batista do Brás, estará trazendo mais uma mensagem para o meu, para o seu coração também.

Louvai, com certeza. Aí, Chuminski, legal. A luta é temporária, a guerra é temporária, né? O sofrimento é temporário, mas o amor de Deus por você é eterno. Creia, meu irmão, minha irmã, tá aqui então a mensagem do Chuminski. A luta é temporária, a guerra é temporária, o sofrimento é temporário, mas o amor de Deus por você é eterno. Fica firme e não desista, viu? Não desista. Deus honrará a sua fé. Com certeza Ele honrará sua fé.

Como é bom comunicar esse nome, né? Jesus Cristo. Como é bom. Ai, que alegria ter Jesus Cristo no coração. É, há uma alegria dentro da minha vida, do meu coração, uma alegria de ter Jesus Cristo. Quem tem Jesus Cristo é diferente. Pode ter certeza, ele é diferente. Principalmente na alegria, na satisfação. A satisfação de ter Jesus Cristo no coração é imensa, né? Só quem tem é que sabe. Muita gente por aí buscando em tantos lugares, né, a sua alegria, a sua felicidade, e não precisa ir longe, não. Basta você falar: Jesus Cristo, faça morada no meu coração. Eu quero o Senhor na minha vida. Como é maravilhoso. O Senhor me falava, tendo forte a mão sobre mim, ou seja, pela pressão das circunstâncias. Nada toca a nossa vida que não seja o próprio Deus falando. Será que discernimos, né, a sua mão em nós, ou vemos tudo apenas como meras ocorrências? Cultive o hábito de dizer: fala, Senhor. Fala, Senhor, ao meu coração. Fala comigo, e sua vida se tornará um romance. Todas as vezes que as circunstâncias o pressionarem, diga: fala, Senhor, fala o meu coração, e pare para prestar atenção. Pare para prestar atenção e veja o que ele vai fazer. A correção é mais do que um método de disciplina. Muitas vezes nós precisamos ser disciplinados. Nós estamos andando em caminhos errados. Até agora, nós vivemos aí numa estrada que leva lá no labirinto, né? Lá no precipício, nós estamos andando e caminhando para lá. Então, ela visa a forçar-me a dizer: fala, Senhor. Tente também lembrar-se de uma ocasião em que Deus lhe falou. Já se esqueceu do que ele disse? Já? Puxa vida! Olha, teria sido em Lucas 11:13 ou foi em 1 Tessalonicenses 5:23? Aqui eu estou com a mão aqui, não é? Eu estou com a mão aqui do lado da boca, pensando. Quando que foi, hein? Quando foi que o Senhor falou comigo? Quando prestamos atenção, nosso ouvido se aguça. E como Jesus, ouvimos Deus o tempo todo. É isso mesmo, você ouve prestando muita atenção em todo o tempo. Deverei contar ao meu Eli o que Deus me revelou? É aí que entra o dilema da obediência. Desobedecemos a Deus fazendo, às vezes, da providência divina. Preciso resguardar Eli. Eli são as melhores pessoas que conhecemos. Deus não ordenou a Samuel que contasse a visão a Eli, tá? Ele teve que decidir isso por si mesmo. O chamado de Deus a você pode magoar o seu Eli. Mas se você tentar impedir o sofrimento de outrem, isso virá a tornar-se um obstáculo entre a sua alma e Deus. Se poupar outrem de amputar a mão direita ou arrancar o olho, quem corre o risco é você, tá? Nunca peça o conselho de outros sobre algo que Deus quer que decida diante dele, tá? E Deus fala, Deus comunica, tá? Você tem que perceber, quantas e quantas coisas que eu sinto dentro do meu coração, né? Eu tenho a noção de que Deus está falando comigo, até numa simples vírgula que ele muda, né, naquele trajeto que eu vou fazer, né? Alguma coisa que vem até mim, surge na minha mente e eu tenho que desviar,
né, a atenção, porque o Senhor está falando comigo. Entenda isso. Se pedir conselho, quase sempre ficará do lado de Satanás. Sem detença, não consultei carne e sangue, tá? Você tem que buscar a Deus em todo tempo com alegria no coração. Dizer a ele, muito obrigado, Senhor. Muito obrigado. Agora há pouco ele falou ao meu coração, faça essa mensagem. Faça essa mensagem, né? E eu estou fazendo exatamente aquilo que ele pediu. Ai de mim se eu não fizer. Ai de mim, mas é um conselho prático e objetivo. Deus tem um conselho porque ele quer falar, né? Ele quer falar uma outra pessoa. E essa outra pessoa tem que ouvir sobre esse assunto que Deus está mandando que a outra pessoa, no caso eu, fale aqui na Rádio Paulista, tá? É uma alegria, uma satisfação servir a esse Deus maravilhoso, tá? Senhor, amo, quero comunicar a todos que ouvem a Rádio Paulista. Eu amo ao Senhor, te amo, meu Deus, porque o Senhor tem sido maravilhoso e generoso para comigo.

meu irmão. Venha para Jesus, você também, venha, venha enquanto você pode, é? Ah, você está precisando de uma mudança de vida? Então, olha aí, Jesus Cristo, ele quer mudar a sua vida para melhor. Com certeza depende de você querer, tá? As pessoas devem chamar o número 190 somente em caso de emergência. Mas muitos não entendem ou não seguem essa norma, tá? O número 190, tá? A polícia de emergência recebia chamadas de pessoas informando que os seus aparelhos de TV não estavam funcionando, perguntando sobre a temperatura ou ainda querendo denunciar falsificação de identidade, com tanto que permanecessem anônimas. Muitas vezes imagino quantas de nossas orações por socorro não soam frívolas para Deus. Eu vou repetir. Muitas vezes imagino quantas de nossas orações por socorro não soam frívolas para Deus. É impossível saber, mas podemos ter a certeza de que em nossas necessidades o Senhor não somente ouve os nossos clamores, mas Ele está junto de nós. Ele está junto de nós. O Salmo 46 descreve tempos de grande calamidade, incluindo guerras e desastres da natureza. Nós estamos vendo isso por aí, não é mesmo? Entretanto, é uma canção de confiança que começa e termina com a mesma afirmação. O Senhor dos Exércitos está conosco. O Deus de Jacó é o nosso refúgio. O Senhor está sempre em ação, realizando seus propósitos, mesmo quando o mundo parece estar caindo em pedaços. Ele nos diz: aquietai-vos e sabei que eu sou Deus, sou exaltado entre as nações, sou exaltado na terra. Não precisamos ter medo. Não precisamos ter medo quando clamamos por socorro. Sabemos que Ele ouve e se aproxima de nós, tá? É isso mesmo. O nosso Deus é o Deus verdadeiro e real. O socorro de Deus está perto, ao alcance de uma oração. Pronto! Olha aí, o socorro de Deus está perto, ao alcance de uma oração. Então, ore. Meu irmão, minha irmã, ore em nome de Jesus Cristo sempre. Não esqueça, tá bom? A rádio é paulista. 9:56, mais uma música e o pastor Ricardo Aracaque, titular da Primeira Igreja Batista do Brás, estará trazendo uma mensagem completa aqui para todos nós.

Quero convidar você a continuar refletindo comigo no Evangelho de Marcos. Chegamos hoje ao capítulo de número 4, versículo 21. Estamos nas parábolas de Jesus, as parábolas do reino. Vamos ler hoje a partir do verso de número 21 do capítulo 4 até o versículo de número 25. Marcos, capítulo 4, dos versos de número 21 até o 25. Marcos, capítulo 4, a partir do versículo 21. Diz assim: disse-lhes mais, será que a candeia deve ser colocada debaixo da vasilha ou debaixo da cama? Não deve ser colocada no velador? Porque nada está encoberto que não seja para ser manifesto. E nada foi escondido, senão para vir à luz. Se alguém tem ouvidos para ouvir, ouça. Também lhes disse, dai atenção ao que ouvis. Com a medida com que medis, também vos medirão e ainda vos acrescentarão, pois ao que tem, mais lhe será dado, mas ao que não tem, até o que tem, lhe será tirado. Obrigado, Senhor, por esta manhã, obrigado pela tua igreja e obrigado pela certeza que o Senhor mesmo está aqui conosco. Teu Espírito, derramado sobre nós, em nós, entre nós, pedimos agora esta ministração do Teu Espírito por meio da Tua Palavra, que santifica, que purifica, que orienta as nossas vidas e que contribui para a nossa salvação. Abençoa-nos agora, Pai, nós Te pedimos assim, em nome de Jesus. Amém. Foi na cruz, onde um dia eu vi meu pecado castigado em Jesus, foi ali pela fé que meus olhos abri. Eu agora me alegro em sua luz. Esse é um hino conhecido, foi na cruz. Tem um cântico que diz assim, abre os olhos do meu coração, abre os olhos do meu coração, quero te ver, Senhor. Nós temos uma rica inódia, cânticos, hinos, que expressam essa verdade bíblica, que os nossos olhos um dia foram abertos, tivemos os nossos olhos da fé iluminados, e nós vimos o Rei, vimos Jesus

0: vimos a sua salvação, vimos o seu reino, vimos todas essas coisas que dizem respeito às coisas de Deus e que Jesus aloca, tematiza, tudo debaixo dessa expressão, que é a expressão mais usada por ele no seu ensino, reino de Deus. Se um dia te perguntarem qual foi o tema principal de Jesus, sobre o que ele mais falou, sobre o que ele mais ensinou, reino de Deus, esse era o tema de Jesus. Reino esse que foi inaugurado na terra, chegou com ele na sua primeira vinda e será plenamente estabelecido na sua segunda vinda, na sua volta. Portanto, esse reino já está aqui, mas só pode ser visto pelos olhos da fé. É por isso que alguns vêm, outros não. Mas vai chegar o dia, vai chegar o tempo em que esse reino que hoje é invisível para muitos, só acessado pelos olhos da fé, vai se tornar plenamente manifesto, totalmente visível para todos os olhos, em todos os lugares, para toda a gente, para todos os povos, para mim, para você, para os que creem, para os que não creem, ele vai se tornar manifesto. É isso que Jesus está nos ensinando nesta parábola, que podemos chamar de parábola da lâmpada. Ele vai dizer assim: será que a candeia, ou seja, a lâmpada, deve ser colocada debaixo da vasilha? Ou debaixo da cama? Não deve ser colocada no velador, porque nada está encoberto que não seja para ser manifesto, e nada foi escondido senão para vir à luz. Você sabe que a lâmpada daquele tempo não era elétrica, como temos hoje. Era uma lâmpada a óleo, como se fosse um tipo de lampião. Era um utensílio móvel. A pessoa podia pegar a lâmpada como se fosse uma lanterna e sair com ela num caminho escuro para iluminar o caminho. Mas dentro de casa, a lâmpada era colocada no velador, numa parte alta do cômodo da casa, onde todos a podiam ver e ser iluminados pela sua luz. Então, o que Jesus está nos dizendo é assim: hoje, o reino de Deus está como se fosse uma lâmpada debaixo de uma cama, debaixo de uma vasilha, de modo que nem todos o veem, nem todos o percebem, mas o seu lugar não é aí. O seu propósito, o seu destino, ainda que ele tenha sido escondido por um tempo, seu propósito não é ficar debaixo da cama, não é ficar debaixo de uma vasilha, não é ficar escondido, mas o seu propósito, o seu destino, é ser totalmente manifesto. E ser visível a todos. Assim como o destino da lâmpada é ser colocada no alto. Então vai chegar esse dia em que o reino será manifesto e se tornará plenamente visível a todos, seja para a alegria efusiva de alguns, seja para a tristeza e espanto de outros. Como ele estava aqui o tempo todo e não vimos. De repente ele surge. De repente ele que estava aqui o tempo todo Alguns percebiam, outros não. Aparece, se manifesta, e não há tempo para mais nada. Então, a minha pergunta, diante dessa verdade revelada de Jesus a respeito do reino, eu queria te fazer nessa manhã, pelo menos, três perguntas. Três perguntas. A primeira: você vê? Você enxerga? Porque essas coisas é como o ar. Nós não enxergamos com os olhos físicos, mas nós sentimos. Nós percebemos, nós somos sensíveis à sua presença, assim também o reino de Deus e as coisas de Deus. Jesus vai dizer lá em Lucas capítulo 17, 20, o reino de Deus não vem com aparência visível. Ele vem, ele já veio, mas não é aos olhos humanos visível. Paulo vai dizer, 1 Coríntios 2,14, que as coisas do Espírito de Deus se discernem espiritualmente. Isso me faz lembrar um rapaz falando do Evangelho, falando das coisas de Deus para um certo homem. E aí a conversa chegou no assunto do Espírito Santo, o Espírito da Verdade. E aquele homem, se opondo ao que estava ouvindo, disse assim: mas onde que está esse espírito da verdade que ninguém vê? E então aquele jovem se lembrou rapidamente do que Jesus disse em João capítulo 14, versículo 17, o espírito da verdade, o qual o mundo não pode receber, porque não o vê, nem o conhece. Mas vós o conheceis, pois ele habita convosco e estará em vós. Em vós. Por isso te pergunto: você vê? Se enxerga? Para você, tudo que existe é o que está aqui. A segunda pergunta: você diz que vê. Você diz que enxerga. Mas qual o valor que você dá ao que você vê? Em que medida você julga importante o que Deus te mostra? Porque é assim: quanto mais valor você dá ao que vê, mais te será dado, mais te será acrescentado luz, para que você veja mais. E quanto menos valor você dá ao que Deus te mostra, ao que você vê, menos te será dado. É mais ou menos assim: viu? Deu valor ao que viu? Dê mais a ele, para que ele veja ainda mais. Dê mais luz. Viu? Não deu o devido valor? Tira. E não sou eu que estou dizendo isso. Quem diz isso é Jesus. Você leu aí, versículo de número 24, também lhes disse: dai atenção ao que ouvis, com a medida com que medis. Ou seja, eu vi e dei valor, medi com grande valor o que eu vi. Com a mesma medida com que medis, também vos medirão. É, realmente, ele deu grande valor, grande medida de valor ao que viu. Dê mais a ele. na medida proporcional ao valor que deu. E ainda mais vos acrescentarão. Mas e quem vem e não dá o devido valor? Verso 25. Pois ao que tem, mais lhe será dado, mas ao que não tem, até o que tem, lhe será tirado. Por exemplo, olha, você pode ter mais do Espírito Santo na sua vida. Ah, que legal. Mas o que eu estou precisando mais hoje mesmo, sabe do que é? De mais dinheiro. Ah, é? Então tá bom. Mais dinheiro para ele, menos do Espírito. Olha, você pode receber mais dons para servir melhor a Deus, às pessoas, ao mundo. Ah, que legal. Mas sabe o que? Eu estou meio sem tempo. Tudo bem. Mais tempo para ele, menos dons para o serviço. Olha, se você tomar esse caminho, você vai ser conhecido dos anjos do céu. Interessante. Mas sabe, nesse momento da minha vida, eu tô preferindo mais é ser mais conhecido por aqui mesmo. Tá bom. Mais popularidade terrena, menos conhecido no céu. Porque assim, é se dado luz, aí a pessoa dá imenso valor à luz que recebeu, e aí então vai recebendo mais luz, mais luz, mais luz, até que se torna dia perfeito, conforme Provérbios diz. É dada a luz para uma pessoa, ela não dá o devido valor, vai se tirando luz, vai se tirando luz, vai se tirando luz, até que se torna trevas, densas trevas, e a pessoa sequer se apercebe dessa condição, porque a escuridão já se tornou o seu habitat natural. Está tudo certo. Me lembro uma vez que estava indo para um retiro e foi me dado uma carona por um casal. E no percurso nós passamos por uma região montanhosa e eu fiquei olhando para aquelas montanhas e logo me veio assim um pensamento. Como que alguém pode ver tudo isso? Essa grandeza, essa maravilha. E não crer em Deus. Não acreditar em Deus. Paulo não disse lá em Romanos que os atributos invisíveis de Deus, seu eterno poder se vê claramente por meio das coisas criadas. Eu estava pensando isso. Como é que pode ver isso e não crer em Deus? E foi eu pensar isso, a mulher voltou-se para mim e disse assim, pastor, meu marido é ateu. Ah. Que interessante, irmãos. Você sabe que todo ser humano tem essa percepção de que a realidade não se resume apenas ao que os olhos conseguem enxergar, que tem mais do que isso, existe um mundo espiritual, uma realidade transcendente. E é por isso que não importa onde esse ser humano esteja, seja numa grande civilização, seja numa aldeia isolada, ali vai haver uma religião. Por causa desse testemunho interno, essa pequena lâmpada que Deus colocou em cada um, de que a realidade não é só o aqui e agora. Existe também o lá e depois. O lá e o além, tem esse testemunho dentro dessa pessoa. do ser humano. Então, para alguém ficar ateu, ateu de verdade, tem que negar muito essa luz, essa lâmpada dentro de si. Tem que, eu não quero ver, não pode ser, não faz sentido para mim. E de tanto se negar a luz, se vai apagando, se apagando, e uma hora, de fato, ela apaga. Até o pouco que tinha, lhe é tirado. Às vezes, por ele mesmo. É por isso que, em relação a nós, o Paulo ora. Ele diz assim: o Deus de nosso Senhor Jesus Cristo, Efésios 1, 16 a 19, o Deus de nosso Senhor Jesus Cristo, o Pai da Glória, vos deu o Espírito de sabedoria e de revelação no pleno conhecimento dEle, sendo iluminados os olhos do vosso coração, para que saibais qual é a esperança do chamado que Ele vos fez, quais são as riquezas da glória, da sua herança, aos santos, e qual é a suprema grandeza do seu poder para convosco, os que cremos, segundo a atuação da força do seu poder. Ou seja, ele ora não apenas para que a gente veja, mas que a gente perceba o grande valor do que vemos, do que nos é mostrado, do que nos é revelado da parte do Senhor. Então, não apenas veja, você que diz que vê, dê valor ao que vê. Agora, a terceira pergunta. Você diz que vê, e que dá valor ao que vê. Então, se você vê e dá valor ao que vê, como isso que você diz que vê afeta a sua vida? Faz diferença na vida? Nas decisões da vida, nos passos a serem dados na vida? Que peso que tem? Ou não tem peso? Você separa, não, uma coisa é a minha vida profissional, minha vida, outra coisa é a minha vida religiosa. Não comunica. Porque aquilo que a gente vê, e aquilo que a gente dá valor, porque viu e percebeu o valor, é isso que vai dar forma e sentido à nossa vida. E o que vem depois, a vida que se segue, revela se de fato nós vimos ou não vimos nada. E se vimos, o valor que demos ao que vimos. E isso que vimos pode afetar grandes coisas na nossa vida. Como foi o caso de John Newton. Século XVIII, ele era um mercador de escravos na Inglaterra. Até que se converteu, lhe veio a luz. E ele percebeu no pecado abominável, na crueldade que estava envolvido. E abandonou tudo. Era o ganha-pão dele, mas não podia mais permanecer assim nas trevas. E abandonou tudo. Se converteu e nos escreveu aquele maravilhoso hino que toca lá no fundo da alma. Graça maravilhosa, Amazing Grace. Alguns vão dizer que a melodia é inspirada no canto dos escravos. Mas isso que vimos e damos valor, pode mudar coisas comuns, aparentemente pequenas do dia a dia. Eu me lembro da senhora que disse que antes de se converter, antes de conhecer Jesus, antes de ver a sua luz, sabe o que ela dava de almoço para o marido, todo dia? pão com mortadela. Mas depois que veio a luz, e que ela se apercebeu do que era ser uma mulher, segundo Jesus, segundo a sua palavra, o amor que devia ao marido, aí a coisa mudou. Tudo mudou, porque a lâmpada não ilumina apenas uma parte, a lâmpada ilumina tudo, para a glória do Senhor, para louvor do nosso Senhor e para o nosso bem. Então o reino hoje está como uma lâmpada debaixo da cama, de modo que alguns veem, outros não. Mas vai seu destino, vai chegar o dia que o seu destino vai se cumprir. E ele vai ser colocado numa posição em que será visível a todos, manifesto a todos, todo olho verá. A minha oração é que o que hoje vemos, que nos é revelado, afete de tal forma a nossa vida, que quando esse dia chegar, o reino se manifestar, nós estejamos entre aqueles que o vão receber, ele e o rei, com alegria, com muita alegria. Maranata, ora vem, Senhor Jesus. Que assim seja, que Deus nos abençoe. Amém.
1: Amém, amém. Está aí mais uma mensagem do pastor Ricardo Aracaki, titular da Primeira Igreja Batista do Brás. É muito importante que você ouça, né? Que você venha ouvir a mensagem especial e depois, né, tomar a sua decisão ao lado desse Deus maravilhoso, tá? Muito bom ter você aqui, muito obrigado, viu, pela sua atenção. Fique firme aí, não tire não da rádio, porque sempre tem uma mensagem para o meu e também para o seu coração, tá? Como vai a sua vida, hein? Oh, meu irmão, minha irmã, como vai a sua vida espiritual, hein? Vai tocando a vida? Muito bom, vamos em frente. Em nome de Jesus Cristo.
2: A lei do Senhor é perfeita e restaura a alma. O testemunho do Senhor é fiel e dá sabedoria aos simples. Os preceitos do Senhor são retos e alegram o coração. O mandamento do Senhor é puro e ilumina os olhos. O temor do Senhor é límpido e permanece para sempre. Os juízos do Senhor são verdadeiros e todos igualmente justos. São mais desejáveis do que ouro, mais do que muito ouro depurado, e são mais doces do que o mel e o destilar dos favos. Além disso, por ele se admoesta o teu servo, em os guardar a grande recompensa. Quem é que possa discernir as próprias faltas? Absolve-me das que me são ocultas. Também da soberba guarda o teu servo, que ele não me domine. Então serei irrepreensível e ficarei livre de grande transgressão. As palavras dos meus lábios e o meditar do meu coração sejam agradáveis na tua presença, Senhor, rocha minha e redentor meu. Salmo 19, 7 a 14.

que pudesse impedir o nascer do sol e a esperança. E não há problema que possa impedir

louvar, Senhor, por toda a manifestação da Tua glória em nossas vidas. Obrigada, meu Deus, por todas as vezes que quando estávamos no fundo do poço, nos sentindo abandonados, angustiados, o Senhor veio em nosso socorro. Eu sou um milagre, Senhor. A minha vida é um dom. Eu sou abençoado. Eu sou abençoada. Abençoada por Ti. Por tudo, tudo que me favorece e vem da Tua parte. Todo bem que vem da Tua parte e me favorece, Senhor. Muito obrigada, meu Deus. Mas é certo que muitos e muitas vivem situações difíceis, impossíveis, na sua vida financeira, na sua saúde, trazendo no corpo, no físico, no emocional, uma enfermidade. É certo, Senhor, que muitas pessoas hoje estão padecendo, Senhor. Padecendo nessa vida, no vale de lágrimas, no vale da morte. Sim, pessoas que já foram e receberam um decreto de morte, um tempo de vida, como aquelas pessoas que vão até um consultório médico e o médico, infelizmente, precisa dizer à pessoa que ela tem tantos meses de vida. Pessoas que já têm o decreto, já têm um papel, uma condenação à morte. Senhor, nós acreditamos em Ti e nem a morte é capaz de vencer-Te. Vencer o amor que o Senhor tem por nós, que é capaz de curar, de libertar, de nos tirar do fundo do poço, dos vícios, do pecado. Senhor, nós confiamos em Ti, porque nunca haverá noite, problema, tragédia, perda, enfermidade que possa impedir a esperança. A esperança que agora nós pedimos que o Senhor alimente em nós, fortifique em nós. Dá-nos a graça, Senhor, de acreditar que a cada dia espera por nós um milagre. Dá-nos a graça de acreditar, Senhor, aumentar a nossa fé, especialmente nos corações que estão vivendo crises de fé, conflitos de fé. Dá-nos a graça de acreditarmos, Senhor, que tudo é possível para Ti. E após recebermos todas essas graças, todos os benefícios que vêm da Tua parte, nós pedimos, usa-nos, unge-nos, capacita-nos, Senhor, para Te servir e testemunhar

É uma satisfação ter Jesus Cristo no coração. Quão excelente o nome teu! A editora Árvore da Vida lá vem com esta mensagem toda especial, já já após esta mensagem. Existe amor. Há algum tempo, eu trocava e-mails com um amigo que se aproximava dos 30 anos e não tinha um relacionamento amoroso, sério em vista. Ele é talentoso, engraçado, bonito e um cristão, e é um cristão comprometido, mas até então tudo no seu horizonte romântico não passava de miragem. Meses antes, ele se entusiasmara muito em relação a uma jovem com a qual estava se correspondendo por e-mail. Duas semanas antes de se encontrarem pela primeira vez, ela morreu como resultado do descontrole de um motorista bêbado. Meu amigo viajou para conhecer a família dela, compartilhou a dor deles e lidar com o sentimento de perda. Muitas pessoas sentem profundamente a ausência de um amor. No mundo onde o amor significa muito, há uma palavra do Senhor para todos os que têm, os que não têm uma pessoa amada. A carta de 1 João, na Bíblia, no Novo Testamento, no capítulo 4, né? 1 João 4, revela o amor de Deus por nós e fala do nosso amor de uns para com os outros, não de ser amado por outra pessoa. E a carta de 1 Coríntios, capítulo 13, versículo 7, afirma que o amor tudo sofre, tudo crê, tudo espera, tudo suporta. Olha só, hein? Você já leu sobre isso? Hein? Você que está ouvindo a Rádio Paulista, né? Então, 1 Coríntios, capítulo 13, versículo 7, na Bíblia, no Novo Testamento, afirma que o amor tudo sofre, tudo crê, tudo espera, tudo suporta. Como isso é possível? Como isso é possível? Porque o amor de Deus é derramado em nosso coração pelo Espírito Santo que nos foi outorgado, tá? É isso mesmo, porque o amor de Deus é derramado em nosso coração pelo Espírito Santo que nos foi outorgado. Romanos capítulo 5, versículo 5, na Bíblia, no Novo Testamento, você encontra. Muito depois que as flores e os cartões forem esquecidos, ainda haverá o amor que flui do coração de Deus para os nossos corações. Você entendeu isso? Muito depois que as flores e os cartões foram esquecidos ou forem esquecidos, ainda haverá o amor que flui do coração de Deus para os nossos corações. Você se dispõe a permitir que Deus ame as pessoas por seu intermédio? Ah, tá. Quanto mais entendemos o amor de Deus por nós, mais amor demonstramos aos outros. Quanto mais entendemos o amor de Deus por nós, mais amor demonstramos aos outros, tá? É isso aí, amigo, amiga, você que ouve a Rádio Paulista, meu muito obrigado, viu? Saiba que Jesus Cristo ama você, é isso mesmo, e quer saber? Eu também. Viu? A Rádio é Paulista. Obrigado por você estar aí em sintonia com a Rádio Paulista. 10 horas 42 minutos. Obrigado, pastor Ricardo, pela mensagem especial. Ele volta amanhã, às 10 da manhã, aqui na Rádio Paulista.

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Bom dia. 10 horas 46 minutos. 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

0: porque não faço o bem que quero, mas o mal que não quero, esse faço. Mas se eu faço o que não quero, já não sou eu quem o faz, e sim o pecado que habita em mim. Então, ao querer fazer o bem, encontro a lei de que o mal reside em mim. Porque a inclinação da carne é morte, mas a inclinação do Espírito é vida e paz. Porque se viverdes segundo a carne, caminhais para a morte, mas se pelo Espírito mortificardes os feitos do corpo, certamente vivereis. Pois todos os que são guiados pelo Espírito de Deus são filhos de Deus. Romanos, capítulo 7, versículo 19 e 21, capítulo 8, versículo 6, 13 e 14.
1: Vamos lá, começando as mulheres.

Ninguém ao ser tentado diga: sou tentado por Deus, porque Deus não pode ser tentado pelo mal, e Ele mesmo a ninguém tenta. Ao contrário, cada um é tentado pela sua própria cobiça quando esta o atrai e seduz. Então a cobiça, depois de haver concebido, dá à luz o pecado, e o pecado, uma vez consumado, gera a morte. Não vos enganeis, meus amados irmãos. Toda boa dádiva e todo dom perfeito é lá do alto, descendo do Pai das luzes, em que não pode existir variação ou sombra de mudança. Pois segundo o seu querer, Ele nos gerou pela palavra da verdade, para que fôssemos como que primícias das suas criaturas. Tiago 1, 13 a 18.

Ainda que eu fale as línguas dos seres humanos e as dos anjos, se não tiver amor, sou um bronze que soa ou um símbolo retumbante. Ainda que eu tenha o dom da profecia e conheça todos os mistérios e toda a ciência, ainda que eu tenha toda a fé capaz de remover montanhas, mas se eu não tiver amor, nada sou. Ainda que eu reparta todos os meus bens e entregue o meu corpo para que seja glorificado, se não tiver amor, de nada me serve. O amor é tolerante, é benévolo, não é invejoso, não se ostenta, não se incha de orgulho, não se comporta de forma inconveniente, não busca o seu próprio interesse, não se irrita, não leva em conta o mal, não se alegra com a injustiça, mas se regozija com a verdade. Tudo suporta, tudo crê, tudo espera, tudo tolera. O amor jamais acabará. Mas as profecias serão abolidas, as línguas cessarão, o conhecimento será eliminado. Porque, em parte, conhecemos e, em parte, profetizamos. Mas, quando vier a plenitude, o em parte será eliminado. Quando eu era criança, falava como criança, pensava como criança, raciocinava como criança. Mas quando me tornei homem, aboli as coisas de criança. Pois agora vemos por meio de um espelho, de forma enigmática, mas depois veremos face a face. Agora conheço em parte, mas depois conhecerei como também fui conhecido. Agora permanecem fé, esperança, amor, estas três coisas. Mas a maior destas é o amor.

Em paz eu vivia, porém ele me quebrantou, pegou-me pelo pescoço e me despedaçou, pôs-me por seu alvo, cerca-me as suas flechas, atravessa-me os rins e não me poupa, e o meu fel derrama na terra. Fere-me com ferimento sobre ferimento, arremete contra mim como um guerreiro, costura sobre a minha pele o cilício e revolve o meu orgulho no pó. O meu rosto está todo afogueado de chorar, e sobre as minhas pálpebras está a sombra da morte. Embora não haja violência nas minhas mãos, e seja pura minha oração. Ó terra, não cubras o meu sangue, e não haja lugar em que se oculte o meu clamor. Já agora, sabei que a minha testemunha está no céu, e nas alturas quem advoga a minha causa. Os meus amigos zombam de mim, mas os meus olhos se desfazem em lágrimas diante de Deus, para que Ele mantenha o direito do homem contra o próprio Deus e o do filho do homem contra o seu próximo, porque dentro em poucos anos eu seguirei o caminho de onde não tornarei. Jó 16, de 12 a 22.

cidade. A sua luz era semelhante a uma pedra preciosíssima, e tinha um grande alto muro todo de jaspe com 12 portas, e nas portas 12 anjos. A cidade era toda de ouro, e havia nela o rio da água da vida, e no meio da praça, a árvore da vida. Ali não há noite, nem

A Ele, somente a Ele, seja a honra, a glória e o louvor para todo sempre. Oh, profundidade das riquezas, tanto da sabedoria quanto do conhecimento.

levanta suas mãos mais uma vez. Você que já fez alguma voz da sua vida em algum coral, em qualquer igreja que você tenha pertencido ou pertence, cante ao Senhor.

Leva suas mãos assim, fecha seus olhos. Oh, lava canta, lava chuva. Ao mover de cura. Seja ministrado agora, seja ministrado pelo poder do Senhor. Levante suas mãos, recebendo mesmo.

No demais, irmãos meus, fortalecei-vos no Senhor e na força do seu poder. Revesti-vos de toda a armadura de Deus, para que possais estar firmes contra as astutas ciladas do diabo. Pois não temos de lutar contra a carne e o sangue, e sim contra os principados, contra as potestades, contra os poderes deste mundo tenebroso, contra as forças espirituais da maldade nas regiões celestes. Portanto, tomai toda a armadura de Deus, para que possais resistir no dia mau, e, havendo feito tudo, ficar firmes. Efésios 6, 10 a 13.

0: toda glória ao Rei dos Reis e Senhor dos Senhores.
1: Aleluia.
0: Aleluia.
2: Aleluia.
0: Glória a Deus. Aleluia. Aí, aleluia. Glória a Deus.

0: Não vos prendais a um jugo desigual com os infiéis. Porque a sociedade tem justiça com a injustiça? E que comunhão tem a luz com as trevas? E que concórdia há entre Cristo e Belial? Ou que parte tem o fiel com o infiel? E que consenso tem o templo de Deus com os ídolos? Porque vós sois o templo de Deus vivente, como Deus disse: nele habitarei e entre eles andarei, e eu serei o seu Deus e eles serão o meu povo. Por isso, sai do meio deles e apartai-vos, diz o Senhor, e não toqueis nada imundo, e eu vos receberei, e eu serei para vós pai, e vós sereis para mim filhos e filhas, diz o Senhor Todo-Poderoso. 2 Coríntios 6, versículo 14 a 18.
1: Vem, vem cá. Deixa eu só, vem cá, em 30 segundos, dizer uma coisa para vocês. Você que está diante de algo impossível, você que está passando por um problema, uma dificuldade, quem sabe uma provação, uma dificuldade na sua vida, e você que está talvez quase desistindo do teu sonho ou já desistiu do teu sonho. Quando eu tinha 10 anos de idade, eu ouvi o quarteto pela primeira vez. Logo na primeira vez, no meu coração, a minha vontade foi: um dia eu quero cantar baixo. Não toque esse negócio. Não toca, por favor. E eu clamei a Deus. Com 10 anos de idade, a voz fininha de criança, eu pensei comigo: Senhor, quem sabe com 25 anos, o Senhor me conceda esse privilégio de cantar baixo. E espero que o Senhor conceda o meu desejo. Deus ouviu minha oração. Quando eu tinha 15 anos, a minha voz começou a engrossar. Para honra e glória de Deus. E atendendo a minha oração, com 16 anos, eu fui convidado para cantar no Adventos. Quando o Dirceu foi embora para o Chile, eles me convidaram e realizei meu sonho. Antes do princípio, cantei no Adventos. E foi um privilégio, mas, acima de tudo, uma oração respondida. Entregue seus sonhos nas mãos de Deus. Amém.
2: Um dia

0: ao que Cristo mandar.
1: Pois assim diz o Senhor dos Exércitos: para obter ele a glória, enviou-me as nações que vos despojaram, porque aquele que tocar em vós, toca na menina do seu olho. Porque eis aí, agitarei a mão contra eles, e eles virão a ser presa daqueles que os serviram. Assim sabereis vós que o Senhor dos Exércitos é quem me enviou. Canta e exulta, ó filha de Sião, porque eis que venho e habitarei no meio de ti, diz o Senhor. Naquele dia, muitas nações se ajuntaram ao Senhor e serão o meu povo. Habitarei no meio de ti e saberei que o Senhor dos Exércitos é quem me enviou a ti. Então o Senhor herdará a Judá como sua porção na Terra Santa e de novo escolherá a Jerusalém. Cale-se toda a carne diante do Senhor, porque ele se levantou da sua santa morada. Assim diz o Senhor dos Exércitos: se andares nos meus caminhos e observares os meus preceitos, também tu julgarás a minha casa e guardarás os meus átrios, e te darei livre acesso entre estes e aqueles que se encontram. Zacarias 2, 8 a 13 e 3, 7.

Se o Senhor não edificar a casa, em vão trabalham os que edificam. Se o Senhor não guardar a cidade, em vão vigia a sentinela. Inútil vos será levantar de madrugada, repousar tarde, comer o pão que penosamente granjeastes. Aos seus amados ele o dá, enquanto dormem. Herança do Senhor são os filhos, o fruto do ventre, seu galardão. E o dá, enquanto dormem. Herança do Senhor são os filhos, o fruto do ventre,

dos hinos que fala muito ao nosso coração. Não é só porque é um hino antigo, porque eu creio que todos aqueles hinos que foram inspirados por Deus, o tempo não envelhece. Eu convido você a cantar esse hino, que é uma bênção, é uma certeza que eu e você nós podemos ter. Que Cristo, em toda e qualquer situação, Ele estende a sua mão para nos ajudar.

0: Glória a Deus. Glória a Deus, glória a Deus, glória a Deus.
1: O filho sábio alegra seu pai, mas o filho insensato é a tristeza de sua mãe. Os tesouros da impiedade de nada aproveitam, mas a justiça livra da morte. O Senhor não deixa ter fome o justo, mas rechaça a avidez dos perversos. O que trabalha com a mão remissa empobrece, mas a mão dos diligentes vem a enriquecer-se. O que ajunta no verão é filho entendido, mas o que dorme na cega é filho que envergonha. Sobre a cabeça do justo há bênçãos, mas na boca dos perversos mora a violência. A memória dos justos é abençoada, mas o nome dos perversos cai em podridão. Provérbios 10, de 1 a 7.

Porque Deus amou ao mundo de tal maneira que deu seu Filho unigênito, para que todo aquele que nele crê não pereça, mas tenha vida eterna. Você não vai encontrar esse amor em lugar nenhum. Em todo o universo, a maior prova de amor foi Jesus morrer a sua morte, para que você tenha a vida que é dele.

isso vos digo, não andeis ansiosos pela vossa vida, quanto ao que haveis de comer ou beber, nem pelo vosso corpo, quanto ao que haveis de vestir. Não é a vida mais do que o alimento, e o corpo mais do que as vestes? Observai as aves do céu. Não semeiam, não colhem, nem ajuntam em celeiros. Contudo, vosso Pai Celeste as sustenta. Porventura, não valeis vós mais do que as aves? Qual de vós, por ansioso que esteja, pode acrescentar um côvado ao curso de sua vida? E por que andais ansiosos quanto ao vestuário? Considerai como crescem os lírios do campo. Eles não trabalham nem fiam. Eu, contudo, vos digo, nem Salomão, em toda a sua glória, se vestiu como qualquer deles. Mateus, capítulo 6, versículos de 25 a 29.

E foi assim que Deus mostrou seu amor por nós. Deu seu Filho único ao mundo para que pudéssemos ter vida. E o amor é justamente isto. Não fomos nós que amamos a Deus, Ele que nos amou primeiro. E hoje, através de Jesus, nossos pecados foram perdoados. 1 João 4.

A profecia de Isaías 9 se cumpriu. Aquele que é a luz veio a essa terra escura, não apenas para mostrar um caminho, mas Jesus veio como sendo o caminho, a verdade e a vida. O povo que andava em trevas viu grande luz. Vamos celebrar esse Jesus maravilhoso, que é a minha e a sua luz.

No Novo Testamento encontramos histórias alegres de pessoas que tiveram encontros com Deus e tiveram a sua vida transformada. Vamos cantar agora sobre um desses encontros. Uma mulher sedenta, não apenas por água. Ela queria algo mais. E esse algo mais era Jesus. Amém? Eu quero ver o sorriso de vocês cantando: Senhor, dá-me dessa água.